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1: Hora certa.
2: 21 horas e 31 minutos.

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1: Hora certa.
2: 22 horas e 1 minuto.
3: Estamos

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Meus amigos, estamos no final de mais um compromisso. Queremos agradecer em nome do Grupo Musical Coração Gaúcho, deste peão do Rio Grande que vos fala, Adelar Bertucci, e desta moçada dos Reis do Fandango, do acordeonista Antônio Hoffmann de Abreu, do violonista Edson Luiz Campanha, do contrabaixista João Mendes e do ritmista Paulo Santos. Muito obrigado e até uma próxima jornada.

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2: Hora certa. 23 horas e 1 minuto.
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1: Hora certa.
2: 23 horas e 33 minutos.
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3: Hora certa.
4: 12:08.

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3: Hora certa. 1 hora e 1 minuto.

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3: Hora certa. 2 horas e 1 minuto. 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

Rezaremos agora o Terço da Misericórdia, apresentando ao Coração de Jesus as nossas intenções, pedindo que Ele tenha misericórdia de nós e do mundo inteiro. Iniciemos, em nome do Pai, e do Filho, e do Espírito Santo. Amém. Apresente as tuas intenções para este Terço da Misericórdia.

0: Pai nosso que estais nos céus, santificado seja o vosso nome. Venha a nós o vosso reino. Seja feita a vossa vontade, assim na terra como no céu. O pão nosso de cada dia nos dai hoje. Perdoai-nos as nossas ofensas, assim como nós perdoamos a quem nos tem ofendido. E não nos deixeis cair em tentação, mas livrai-nos do mal. Amém. Ave Maria, cheia de graça, o Senhor é convosco. Bendita sois vós entre as mulheres, e bendito é o fruto do vosso ventre, Jesus. Santa Maria, Mãe de Deus, rogai por nós, pecadores, agora e na hora de nossa morte. Amém. Creio em Deus Pai Todo-Poderoso, Criador do céu e da terra, e em Jesus Cristo, seu único Filho, nosso Senhor, que foi concebido pelo poder do Espírito Santo, nasceu da Virgem Maria, padeceu sob Pôncio Pilatos, foi crucificado, morto e sepultado, desceu à mansão dos mortos, ressuscitou ao terceiro dia, subiu aos céus, está sentado à direita de Deus Pai Todo-Poderoso, donde há de vir julgar os vivos e os mortos. Creio no Espírito Santo, na Santa Igreja Católica, na comunhão dos santos, na remissão dos pecados, na ressurreição da carne, na vida eterna. Amém. Eterno Pai, eu vos ofereço o corpo e sangue, alma e divindade de vosso diletíssimo Filho, nosso Senhor Jesus Cristo, em expiação dos nossos pecados e os do mundo inteiro. Pela sua dolorosa paixão, tende misericórdia de nós e do mundo inteiro. Pela sua dolorosa paixão, tende misericórdia de nós e do mundo inteiro. Pela sua dolorosa paixão, tende misericórdia de nós e do mundo inteiro. Pela sua dolorosa paixão, tende misericórdia de nós e do mundo inteiro. Pela sua dolorosa paixão, tende misericórdia de nós e do mundo inteiro. Pela sua dolorosa paixão, tende misericórdia de nós e do mundo inteiro. Pela sua dolorosa paixão, tende misericórdia de nós e do mundo inteiro. Pela sua dolorosa paixão, tende misericórdia de nós e do mundo inteiro. Pela sua dolorosa paixão, tende misericórdia de nós e do mundo inteiro. Pela sua dolorosa paixão, tende misericórdia de nós e do mundo inteiro. Eterno Pai, eu vos ofereço o corpo e sangue, alma e divindade de vosso diletíssimo Filho, nosso Senhor Jesus Cristo, em expiação dos nossos pecados e os do mundo inteiro. Pela sua dolorosa paixão, tende misericórdia de nós e do mundo inteiro. Pela sua dolorosa paixão, tende misericórdia de nós e do mundo inteiro. Pela sua dolorosa paixão, tende misericórdia de nós e do mundo inteiro. Pela sua dolorosa paixão, tende misericórdia de nós e do mundo inteiro. Pela sua dolorosa paixão, tende misericórdia de nós e do mundo inteiro. Pela sua dolorosa paixão, tende misericórdia de nós e do mundo inteiro. Pela sua dolorosa paixão, tende misericórdia de nós e do mundo inteiro. Pela sua dolorosa paixão, tende misericórdia de nós e do mundo inteiro. Pela sua dolorosa paixão, tende misericórdia de nós e do mundo inteiro. Pela sua dolorosa paixão, tende misericórdia de nós e do mundo inteiro. Eterno Pai, eu vos ofereço o corpo e sangue, alma e divindade de vosso diletíssimo Filho, nosso Senhor Jesus Cristo, em expiação dos nossos pecados e os do mundo inteiro. Pela sua dolorosa paixão, tende misericórdia de nós e do mundo inteiro. Pela sua dolorosa paixão, tende misericórdia de nós e do mundo inteiro. Pela sua dolorosa paixão, tende misericórdia de nós e do mundo inteiro. Pela sua dolorosa paixão, tende misericórdia de nós e do mundo inteiro. Pela sua dolorosa paixão, tende misericórdia de nós e do mundo inteiro. Pela sua dolorosa paixão, tende misericórdia de nós e do mundo inteiro. Pela sua dolorosa paixão, tende misericórdia de nós e do mundo inteiro. Pela sua dolorosa paixão, tende misericórdia de nós e do mundo inteiro. Pela sua dolorosa paixão, tende misericórdia de nós e do mundo inteiro. Pela sua dolorosa paixão, tende misericórdia de nós e do mundo inteiro. Eterno Pai, eu vos ofereço o corpo e sangue, alma e divindade de vosso diletíssimo Filho, nosso Senhor Jesus Cristo, em expiação dos nossos pecados e os do mundo inteiro. Pela sua dolorosa paixão, tende misericórdia de nós e do mundo inteiro. Pela sua dolorosa paixão, tende misericórdia de nós e do mundo inteiro. Pela sua dolorosa paixão, tende misericórdia de nós e do mundo inteiro. Pela sua dolorosa paixão, tende misericórdia de nós e do mundo inteiro. Pela sua dolorosa paixão, tende misericórdia de nós e do mundo inteiro. Pela sua dolorosa paixão, tende misericórdia de nós e do mundo inteiro. Pela sua dolorosa paixão, tende misericórdia de nós e do mundo inteiro. Pela sua dolorosa paixão, tende misericórdia de nós e do mundo inteiro. Pela sua dolorosa paixão, tende misericórdia de nós e do mundo inteiro. Pela sua dolorosa paixão, tende misericórdia de nós e do mundo inteiro. Eterno Pai, eu vos ofereço o corpo e sangue, alma e divindade de vosso diletíssimo Filho, nosso Senhor Jesus Cristo, em expiação dos nossos pecados e os do mundo inteiro. Pela sua dolorosa paixão, tende misericórdia de nós e do mundo inteiro. Pela sua dolorosa paixão, tende misericórdia de nós e do mundo inteiro. Pela sua dolorosa paixão, tende misericórdia de nós e do mundo inteiro. Pela sua dolorosa paixão, tende misericórdia de nós e do mundo inteiro. Pela sua dolorosa paixão, tende misericórdia de nós e do mundo inteiro. Pela sua dolorosa paixão, tende misericórdia de nós e do mundo inteiro. Pela sua dolorosa paixão, tende misericórdia de nós e do mundo inteiro. Pela sua dolorosa paixão, tende misericórdia de nós e do mundo inteiro. Pela sua dolorosa paixão, tende misericórdia de nós e do mundo inteiro. Pela sua dolorosa paixão, tende misericórdia de nós e do mundo inteiro. Ó sangue e água que jorrastes do coração de Jesus, como fonte de infinita misericórdia para nós, eu confio em vós. Deus Santo, Deus Forte, Deus Imortal, tende piedade de nós e do mundo inteiro. Deus Santo, Deus Forte, Deus Imortal, tende piedade de nós e do mundo inteiro. Deus Santo, Deus Forte, Deus Imortal, tende piedade de nós e do mundo inteiro. Confiantes na misericórdia de Deus, perseveremos sempre na fé, na esperança e no amor. Abençoe-vos Deus Todo-Poderoso, Pai e Filho e Espírito Santo. Amém. Fique na paz e na alegria que vem de Jesus.
1: 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Hora certa. 3 horas e 10 minutos.

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2: Hora certa.
3: 3:45.
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2: Hora certa. 4 horas e 1 minuto.
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1: Hora certa. 4 horas e 35 minutos.

0: 5:15.
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0: 5:29.
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0: 5:41.
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3: Hoje, da varanda de meu rancho, vi o sol nascer. Ele sempre aparece gratuitamente para todos. Oferece brilho, calor, vida nova, muita energia. Seus raios iluminam caminhos, matas e capinzais. Tocam as superfícies, purificam os lamaçais. O sol faz germinar nos prados a boa semente. Desperta gratidão, fé, afeto e contentamento na roda do mate e nos galpões de nossa gente. Ele mostra grandes e imensos horizontes. Ninguém pode laçar nem encabrestar sua luz. Onde há sol, não existe treva nem escuridão. Seu rastro luminoso nos mantém na trilha do bem. O sol nasce para todos e não é de ninguém. Onde a sombra aparece, o gaúcho apeia e descansa. Depois, retoma a cavalgada com mais confiança. É lindo o nascer do sol. Nos encanta seu arrebol. É um amigo verdadeiro que nos convida à vida e faz lembrar a todo instante o autor de nossa vida. Ninguém é afastado nem excluído de seu convívio. Ele permanece em nossa companhia até o fim do dia. O sol não tem predileções nem restrições, não delimita espaços nem impõe caminhos. O sol mostra o rosto da paz sem alambrados, faz florescer a esperança em cada novo dia. Abraça o perdão, alivia a dor, cura a ferida. O sol mostra possibilidades de uma vida melhor, espraiada na terra, no lar, no coração da gente. Vida feliz, iluminada, bem cuidada, em harmonia. Vida carregada do sonho de amor e fraternidade. Vida celebrada no rodeio da amizade.

0: 16h13.
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0: 6:19.
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1: Seis horas e 40 minutos.
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1: Hora certa.
2: 7 horas e 1 minuto.
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4: Bom dia, povo de Deus! Em plena terça-feira, rezemos pelos doentes, como sempre. Mas nessa semana, tendo em vista o Dia dos Pais, domingo, rezemos pela família e pelos pais. Mande as suas intenções através do site www.padrereginaldomanzotti.com.br. E agora, em oração juntos, em nome do Pai, do Filho e do Espírito Santo. Amém. Sagrada Família de Nazaré, nesta manhã me coloco em oração por todas as famílias. Ó Sagrada Família de Nazaré, que as famílias aqui na terra tenham o discernimento necessário para fugir de todas as ciladas que o mundo oferece. Jesus, Maria e José, eu coloco como intenção especial os pais aqui na terra. Que Deus, o Pai do Céu, nos concedeu como pai biológico ou pais do coração. Diga o nome do seu pai. Senhor, aos pais falecidos, peço descanso eterno e a luz perpétua. Aos pais vivos, saúde, prosperidade e paz. Senhor, abençoai e santificai as famílias, de modo especial os casais. Aperfeiçoai o amor dentro do matrimônio. Fazei com que sempre lembrem o pacto nupcial e que possam a cada dia, no perdão, no diálogo, na fidelidade, reavivar o amor que os une. Senhor, nesta manhã, eu venho pedir que o perdão seja abundante na família, que o amor seja constante e o diálogo uma ponte de recomeço. Afaste para longe das famílias brigas, discórdias, desavenças, infidelidade e enfermidade. Nesta manhã peço, Senhor, afastai para longe todos os ataques do inimigo contra a família. E de modo particular, por estas pessoas que em minha família precisam de oração. Sagrada Família de Nazaré, santificai e protegei a minha família. Rezo, Senhor, pelos pais, pais biológicos, pais adotivos, que vivam verdadeiramente a missão da paternidade. Pai nosso, que estais no céu, santificado seja o vosso nome. Venha a nós o vosso reino, seja feita a vossa vontade, assim na terra como no céu. O pão nosso de cada dia nos dai hoje. Perdoai-nos nas nossas ofensas, assim como nós perdoamos a quem nos tem ofendido. E não nos deixeis cair em tentação, mas livrai-nos do mal. Amém. O Senhor esteja convosco, Ele está no meio de nós. Que a bênção de Deus Todo-Poderoso recaia sobre a água, a roupa dos enfermos, principalmente a família e os pais. Em nome do Pai, do Filho e do Espírito Santo. Amém. Sagrada Família de Nazaré, santificai e protegei a minha família. Amém.

0: tá ocupado, Marcelo?
1: 7:12.
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2: O padre João Sampaio. O mestre Oscar Soares, do Juarez Machado de Farias e da família Guedes, queremos nos engarupar nesta canção Ange Flor, mandando além de um saludo de fronteira e um abraço de campo, também o nosso carinho a ti e a Zica. Com vocês aprendemos que a felicidade é o único bem que se multiplica ao ser dividido.

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4: Hora certa. 7 horas e 26 minutos.

0: 7:33.
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0: 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Hora Certa. 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
1: 7:47.
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2: Hora certa. 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
3: 8 horas e 1 minuto.
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2: 8 horas e 24 minutos.
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0: 8:30.
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3: Oito horas e 47 minutos.

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2: Hora certa.
3: 9:01.
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E a nossa jornada prossegue, por isso estamos retornando nesta manhã de terça-feira, dia 4 de agosto de 2026, 9 horas mais 3 minutos. Vai um abraço e um buenos dias de Cipião do Rio Grande, Jorge Vargas. Sempre é uma alegria e uma satisfação estar juntamente com vocês, iniciando mais um programa para levar a boa música gaúcha, música sertaneja, música de bandas para você, que sempre está ligadito conosco, precisando do nosso programa, levando nós de carona na sua loja, sua empresa, você está em casa com a família também, aqui em Estância Velha, cidades vizinhas, por esse Rio Grande, por esse Brasil afora, você na internet também, né? Hoje vai pelo mundo afora, é através do nosso site www.estancia.fm.br. E hoje, terça-feira, a temperatura está 20 graus, e pode dar alguma chuvinha hoje, mas alguma coisa bem rara, né? Nada de muita chuva pela previsão. Amanhã também, então vai ser uma semana assim, um pouco nublada, um pouco de chuva, conforme aí a previsão. Hoje o máximo 25 graus, né? Amanhã também. E aí vamos até o fim de semana aí, lá por segunda-feira que vem, que é para estar 15 graus a temperatura, vai esfriar um pouquinho. Mas vão ter uma temperatura bem agradável essa semana aí, primeira semana do mês de agosto, né? Vamos iniciando o Ô de Casa, liberando nossos telefones, 3191-2168 ou 989-060875, para você mandar aí a sua mensagem pedindo aí a sua música, tá vendo? Meu amigo Luiz Chono já tá ligadito conosco, mandou um chasque para nós, né, Luiz? Um abraço para ti, para dona Lenir, aí no bairro Floresta, ontem ele tinha visita, né? E tava agradecendo aí as homenagens que fizemos ontem. Nós temos aqui para homenagear os amigos, né? Ainda mais quando recebe visita aí no, nesse acervo lindo que você tem aí, né, meu amigo? Um grande abraço, Luiz Chontes, a dona Lenir e a todos os nossos amigos e ouvintes que estão ligaditos conosco. Um grande abraço e uma boa terça-feira a todos. E vamos iniciando com o grupo Alma do Pampa, lá de Brochir, né? A música que é Minha Estampa, quando são 9 horas 4 minutinhos. Um grande

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0: Minuto aí a música do Paulinho Mocelinho, o doutor, né? Doutor do agronegócio, né? Música bonita isso aí, do Paulinho Mocelinho, pra você quando são 9:11. Mas lembrando que hoje é terça-feira, então hoje à noite vai ter, a partir das 19h, uma palestra sobre finanças, sobre aí para lidar com a parte financeira, né? É hoje à noite, às 19h, na Cressola, aqui no Banco Cressola, fica na Avenida Presidente Vargas, aqui no centro, né? E a palestrante vai ser a professora Denise aí de Voti, ela que é professora de matemática, né? E vai dar essa palestra, então, sobre finanças, como lidar com a parte financeira, né? Os pais que dão aí a mesada para os filhos, como os filhos têm que agir com o dinheiro que ganham dos pais, né? Então é importante. Se você quiser participar, entre em contato, né? Tem que agendar. Arroba Conta Denise, né? Arroba Conta Denise. Ou então, você pode também entrar ali no sistema ali, na Zemulti Editora, também falar com a Sandra Reis, né? Para agendar para hoje à noite, então, né? Também lembrando que domingo, que sábado próximo agora, dia 8, né? Vai ter aí almoço e baile no restaurante Felo, que tem almoço de segunda a sexta-feira, né? E domingo vai ter o almoço normal e à tarde o baile, então, com a animação do musical Sempre Alegre, lá de Brochir. Isto no sábado. Sábado também vai ter o bingo no CTG Mourão da Estância, né? É no próximo sábado agora, a partir das 14h. Você está convidado a participar também. Pode adquirir os cartões antecipados, né? É R$20, 4 cartelas. Aí fala com a dona Elisete pelo 985-1526-55, né? E domingo próximo, dia 9, dia dos pais, né? Um grande baile para homenagear os papais. É o grupo, né, da terceira idade, ou da melhor idade, Amigos do Padre, do Canto União. Vai ser na cidade Canto União a partir das 13h30, com a família Torres animando o baile, né? Aí o convite para domingo, então, que vem agora, dia dos pais, tá vendo? Venha festejar aí e ser homenageado no dia dos pais, então, família Touros, né? É um grande grupo aí. Bueno, mas nós vamos seguindo então com mais música para você que tá aí ligado conosco, meu amigo Sérgio ali do grupo pra nós, né, Sérgio? E a dona Margarete estão ligaditos conosco sempre, né? E ele quer uma do Baitaca, e tem uma do Baitaca que nós vamos rodar agora, que é uma música, a Esteve não roda essa música, Tem Orgulho em Ser Campeiro, a música linda de Baitaca, né? Grande Baitaca, esse é um talento do Rio Grande, né? Não é, nosso amigo Sérgio, um grande abraço para ti, para dona Margarete, e vamos dando um abraço aí pro Miro, pro Tonho, também a família Serrano aí do bairro Floresta, né, Antônio? Antônio tá ouvindo o programa, o Miro também, né? Família toda. E para todos os ouvintes, estão toda a gauchada. O nosso amigo Alexandrão, dona Márcia também no bairro Floresta, e a gauchada em geral aí, os campeiros, aí o pessoal da Estofaria Bepa, nosso amigo o Jair, o Gustavo, o, né, o, também os funcionários, né? E o Diego, a família toda aí que estão trabalhando sempre, né? O Jair, um abraço para vocês e todos do piquete da creche do Jair, também um grande abraço. Vamos ouvir então com o Baitaca essa música Tem Orgulho em Ser Campeiro.
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0: Daí a música do Baitaca, essa música é bem macanuda, tem orgulho em ser campeiro, né? Pra todos os campeiros, os laçadores, ô meu amigo Luiz aí, no Liberato, Luiz do Assunto, que eu sempre chamo Luiz Laçador, né? Um abraço pra ti, Chiruvel, e a dona Nilce também, o nosso amigo também, o Lagareto, madrugador, diz o J. Barbosa, madrugador, ele e a dona Sandra já estão matando, né? Escutando o programa de casa, o Zé Gauchinho também, aí no Liberato, né? Seu Alceu, dona Tina, um abraço para toda essa gauchada buena aí, ligadito conosco, que é todos os ouvintes que nos prestigiam, né? Mas nós vamos atendendo o pedido logo depois do apoio cultural, nosso amigo Léo, que ligou para nós aí, pediu Taio Feio aí com Jorge Guedes, né, Léo? Estamos trabalhando aí na mecânica, vai, ligadito conosco. Voltamos já, depois vamos atender os pedidos.
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4: 9:21.
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Bueno, já estamos de volta, agora são 9 horas e 22 minutinhos e nós vamos seguindo aí com mais música, atendendo mais pedidos, você que está ligando, participando, né, do De Casa. Nossos amigos taxistas que estão ligados conosco, o Alceu ali no Açu, né, que tem o seu ponto ali, aqui do centro, ali do hospital, né, enfim, a todos os taxistas, todos os motoristas que levam nós de carona, né, nosso muito obrigado, né. Mais uma vez, um abraço ao nosso amigo Luiz Chantes, a dona Lenira aí no Floresta, que estão ligadito conosco. E no Floresta também, na Mecânica Vipe, né? Ali na rua Álvares de Azevedo, né? O nosso amigo Léo, também o Miguel Vargas e também o Marcos, né? Então, um abraço para todos vocês, né, Marcos? Estão ligadito conosco aí. E o Léo pediu a música Taio Feio, né? Que é com Jorge Guedes e a família, que nós vamos rodar essa música, então, para vocês ainda da Mecânica Vipe, né? E o Gaúcho aí do bairro das Rosas pediu a música e depois nós vamos atender dois pedidos, Gaúcho, que é Vestido de Seda aí com os quatro Galdéria, que regravaram essa música, né? Ficou muito bonita. Ele tá oferecendo lá pro Euclides, tá levando lá de carona, Euclides, também nosso amigo Lagarreta, para todos os seus amigos, seus colegas de trabalho também, né? O nosso amigo Gaúcho e a dona Maria, que é a sua esposa, né? E pra gauchada em geral, depois eu vou rodar essa música dos quatro Galdéria, tá vendo? Grande abraço, meu amigo, bom trabalho pra vocês. Jorge Guedes e a família, então, Taio Feio.

Tá aí esse chamamé bonito aí do Pedro Neves, né? Paisano. Ô, meu amigo João Piação. João gosta dessa música. Ele é a Dona Bete, na Nova Estância, né, Chiruel? Grande abraço pra vocês, né? Também rodamos aí com o Porca Véia, Baile da Serra. Foi lá pro nosso amigo o Deuclides levando de carona, na Sultepa, né, Chiruel? Sempre na boleia do caminhão, com o radinho ligado, escutando o de casa, né? Foi também pro nosso amigo gaiteiro lá em Votil, Darcy, Dona Beatriz, né, Darcy? Grande abraço pra ti também. E antes foi o Jorge Guedes, então, e a família com a música Taio Feio, né? Pra todos os ouvintes estão ligaditos no programa de casa. Mas são 9h35. Lembrando que hoje, terça-feira, vai ter uma palestra sobre finanças, né? É, os pais que dão aí a mesada para os filhos e tem que orientar os filhos como gastar o dinheiro, né? E essa palestra com a professora Denise, hoje à noite, a partir de 19h, no Banco Cressola, aqui na Avenida Presidente Vargas, no centro de Estância Velha, né? Você pode agendar para hoje à noite, porque é tudo agendado, né? @contadenise. Então, entra no sistema lá, @contadenise, que você já está agendando aí a sua ida lá. Pode levar os filhos junto, né? Os pais, os filhos, pode ir todo mundo. E pode entrar também no sistema ali, no WhatsApp, da telefone da Zemulti. É, editora, né? Que também tem o telefone, tem o e-mail ali, pode, tem tudo ali, né? Pode aproveitar aí também, entrar em contato com a Sandra Reis também, né? Pra hoje à noite, tá vendo? Mas nós vamos seguindo com mais música, atendendo mais pedido. Depois vamos atender o pedido da Dona Maria, que pediu a música, né, Dona Maria? E também o nosso amigo Gaúcho, que pediu Os Quatro Galderes Vestido de Seda. Essa música eu tô dando uma procurada ainda, né, meu amigo? Vamos ouvir com o saudoso Gelo de Freitas. Sem você não sou feliz.

0: Indo agora 9 horas 41 minutinhos, né? Rodamos com Gildo de Freitas, sem você não sou feliz, essa música fazia tempo que não rodava do Gildo, né? Música bem macanuda. Ei, barca morena, ei, barca, e vamos embora pro sul. Música linda, né? Bueno, mas também rodamos as músicas que estavam pedindo, mas eu tenho aqui os pedidos também, logo depois do apoio cultural, que é com o Gaúcho, que pediu a música Os Quatro Gaudérios, Vestido de Seda, né? Também a Dona Maria, que pediu as músicas para homenagear depois o pessoal, nós vamos fazer a homenagem depois, né, Dona Maria? Daqui a pouquinho, é só depois do apoio cultural, porque agora já são 9 horas mais 43 minutinhos, o tempo passa depressa. Depois é o Morão da Sina de Andejo, também, que essa música do grupo que está rolando de fundo musical agora, do o grupo Rodeio, lá pro nosso amigo Fernando Chapéu, aí no bairro Operar, né, Fernando? Tá ligado conosco, ele e a Dona Márcia sempre também. Voltamos em seguidinha.
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4: 9h46.
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Vindo agora, são 9h47 e nós vamos seguindo com mais música para você que tá aí ligado conosco, prestigiando o De Casa, né? Todas as manhãs, de segunda a sexta-feira. E você que está em outras cidades do Rio Grande, por esse Brasil afora, na internet também, através do nosso site, que é o www.estancia.fm.br, né? Nosso muito obrigado. O nosso amigo Gabriel estava ligando para nós, né, seu Gabriel? Um grande abraço para você, para dona Geni Terezinha, aí na boa saúde, né? Hoje de manhã tem bastante ligação, né? O nosso amigo Gabriel, então vou rodar depois para você uma dos Bertucci, daquelas bem macanudas, né, seu Gabriel? E a dona Geni, um grande abraço para vocês. A dona Maria pediu a música para ela, pro esposo Paulo, né? E para nem tá oferecendo para mim, para minha esposa, muito obrigado. Pro Valdir, a dona Romida lá no Rincão, o Volmar da Volmac e o filho, né, também no Rincão. A irmã dela, Laci, né, e o Cláudio, né, esposo Cláudio lá na Roselândia, né, dona Laci e o seu Cláudio. E também as outras irmãs ali no Rincão dos Ideus, né. Pro José Luiz Guedes também, a Fabiana, o Jurandir Grade, né, estão ligados conosco. O Argeu, dona Maria, que são os vizinhos aí do bairro União, Chamaco. E ela pediu Peito Sadio e Sorriso de Criança, né? Então vamos rodar agora Sorriso de Criança para vocês que estão ligados conosco, né? Depois vamos rodar, então, a pedido do Gaúcho, que ele pediu com os quatro Galdérios, né? Vestido de Seda, para ele e para sua família, a esposa também, a dona Maria, seus amigos, seus colegas, né? De trabalho, lá para o Deuclides, também para o nosso amigo Lagarreta. Então, oferecendo para todos os amigos também. Obrigado, nosso amigo Gaúcho. Grande abraço. E o nosso amigo Valdir também está trabalhando aí no Bar das Vozes, né, Valdir? Valdir Presser, né? Mas sempre ouvindo o programa também, né, Chirovelho? E essa música do saudoso Jocenir, né? O Heron, né? É do bairro das Rosas, né? E ele e o nosso amigo Juca, o Juca Maior no Morro Agudo, né, Juca? Um grande abraço pra ti, meu amigo. Aí a tua música, ó, Sorriso de Criança, pedido da Dona Maria.

E não tá aí a música Vestido de Seda com os quatro Galdério, né? Achei a música, dei uma procuradinha e achei ela, né? O nosso amigo Gaúcho, grande abraço aí pra ti, teus colegas de trabalho, né? Os quatro Galdério que regravaram essa música aí, né? Mas são 9h56. Vão lembrando que o restaurante Filo tem almoço de segunda a sexta-feira, né? E quinta-feira sempre tem o bar da terceira idade. E lembrando que no sábado vai ter baile também. Tem almoço e o baile. Então, homenagem aos pais. A homenagem aos pais, então, no sábado. E o baile vai ser animado pelo musical Sempre Alegre, lá de Bruxir. Isto é sábado, né? Mas também no próximo sábado, o CTG Mourão da Estância está promovendo bingo a partir das 14 horas, né? Pode adquirir as cartelas antecipadas ali com o sala patronagem, né? Com a dona Lisete, o telefone dela é o 985-1526-55, fala direto com ela então, né? E também no domingo vai ter o baile da melhor idade, Amigos do Padre do Canto União, domingo, né? É dia 9, na Sociedade Canto União, a partir das 13h30, com a família Torres animando o baile, né? Domingo, homenagear os papais, né? 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Que é a professora Denise, né? Que está dando uma palestra sobre finanças, né? 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Para marcar então para você ir lá hoje à noite através da @contadenise, né? @contadenise, ou então através aí da Zimulti Editora também, falar com a Sandra Reis, né? Bueno, mas nós vamos seguindo com mais música para você que está aí ligado conosco, prestando o programa. O José Luiz Gribble, que mandou o chasque para nós, né, José Luiz? Também o Zico, que mandou para nós também, né, seu Zico, aí do bairro Floresta. O nosso amigo Dr. Paulo Diniz está ligado conosco também lá no Rincão, está ligadito conosco, né, presidente do programa. O Lagarreta também está ligadito, né, mas daqui a pouquinho vão atender os demais pedidos. Nosso amigo Gabriel está ligado conosco, né, seu Gabriel, e a dona Geni Terezinha aí na Boa Saúde, que estava ligando para nós, né, Chiro Velho? Um grande abraço para ti e para dona Geni. E essa música vai para vocês, então, é do Bertucci, e vai para o nosso amigo Deuclides, que é gaiteiro, leva nós de carona na Sutepa sempre, né, Chiro Velho? E é convite que recebi com os irmãos Bertucci, que vai também para o Darcy Gaiteiro lá em Voti, para a dona Beatriz, o nosso amigo Dejanira, dona Dulce no bairro Floresta, que é gaiteiro também, né? E para todos os ouvintes, com

0: Pino, tá aí a música do Bertucci. Agora são 10h02. Voltamos depois do apoio cultural.
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5: Hora certa, 10 horas e 6 minutos.
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E nós já estamos de volta e vamos seguindo aí com o programa de casa. O meu amigo Dr. Paulo Diniz está ligado conosco aí no Rincão, né, Dr. Paulo? Muito obrigado, mandou para nós aí a programação do acendimento da chama crioula, né? Mas é importante isso aí, eu tava lembrando assim, não tinha certeza a data certinha, vai ser dia 14 e 15 então de agosto, né? E vai ser lá em Rio Pardo esse ano, então, o acendimento da chama crioula. E essa cerimônia começa sempre já dois dias antes, um dia antes, né? Vai ser 14, 15, então, de agosto, né? E aí tem várias programações, tem apresentação artísticas, né? E tudo isso vai ser lá no Sindicato Rural, lá no Padre, na área de camping lá, né? De campo, onde é feito sempre o leilão de gado, né? Do Sindicato Rural de Rio Pardo, então, né? É bem perto, não é tão longe, né? E a distribuição da chama, então, vai ser no dia 15, com certeza, né? E o pessoal das regiões vão buscar a chama crioula lá, o pessoal da 30ª região também já estão se preparando para ir buscar, né? Ano passado já foram também, ano passado foi em Caxias, né? E esse ano, então, é em Rio Pardo, dia 14 e 15, né? Então tá aí o convite, quem quiser ir lá participar pessoalmente, pode ir lá também, quem não vai com CTGs, né, pode ir, as pessoas podem ir lá a prestigiar, né, o nosso amigo Dr. Paulo Diniz, um grande abraço para você, muito obrigado aí que mandou para nós aí a programação do acendimento da chama crioula de 2026, né, então tá aí, é lá em Rio Pardo, na cidade bonita Rio Pardo lá, né, antiga. Bueno, obrigado Dr. Paulo Diniz, grande abraço para você. Também quem está ligado conosco, presidente do nosso programa, né, é o José Luiz Gribble, né, José Luiz, que mandou aí pedindo uma música, vamos ver o que ele está pedindo para nós, vamos atender teu pedido, né, meu amigo? Um grande abraço para ti, aqui no centro de Estância Velha, né? Diz o seguinte: bom dia, amigo Jorge, ouvinte. Jorge, gostaria de agradecer pelas homenagens que eu fiz ontem para ele, né? Quero retribuir com a música Hospedagem... Quero retribuir a homenagem com a música Os Desgarrados, ou Flor do Meu Jardim, né? Essa é com o grupo Filhos do Rio Grande. E eu ofereço para vocês da rádio, aos ouvintes, e um abraço do amigo José Luiz Gribble. Obrigado, José Luiz, aqui no centro de Estância Velha, sempre ligadito conosco, né? Precisando do nosso programa. 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Também quem mandou uma mensagem é o seguinte: bom dia, queremos a música da banda Céu e Cantos, né? É, saudade da ex, um abraço, é a Camila que pediu, né, Camila? Na sequência vão atender teus pedidos, tá bom? E o José Cláudio Dilke também pediu para sua mãe, a dona Eli Dilke, no Rincão, e para o seu amigo Faustão, lá em Dois Irmãos, né? E o Luiz Antônio, que era de Canudos, né? Então, sempre ouvindo o programa, né? Através da internet. Muito obrigado, um abraço para vocês. E aí nós vamos com música. E o Valdir, aí do bairro Rincão, pediu com os Monarcas, né? Coisa irritante com os Monarcas. Primeiro nós vamos com essa música lá pro Fernando Chapéu, que eu não rodei para ele ainda, com o grupo Rodeio, Sina de Andejo.

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1: Hora certa. 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
2: 10 horas e 21 minutos.
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4: E já estamos de volta aqui pelas ondas da Rádio Estância 87.5 FM, a primeira do seu rádio. Rodamos com os Monarcas, a pedido do nosso amigo Valdir, né, Valdir? Para ele, para dona Romilda. E para todos os ouvintes, né? Coisa irritante, né? Essa música dos Monarcas. Então, que ele pediu, já atendemos seu pedido, né, meu amigo? Um grande abraço, nosso amigo Valdir, dona Romila e todos do Rincão dos Ilhéus, é ligadito conosco, precisando do Odecasa. Mas também rodamos aí a pedido do nosso amigo José Luiz Gribler, né? Flor do meu jardim com os filhos do Rio Grande. E ele também pediu Os Desgarrados, né? Que nós vamos rodar depois o grupo Os Desgarrados. Desgarrado é do grupo Manotaço, né? Que nós vamos rodar na sequência para ti agora, né, meu amigo? Um grande abraço a Luiz Gribla aqui no centro, tá sempre ligado conosco, presente no nosso programa. Obrigado, meu amigo. E também quem pediu a música foi o seu Gabriel, que pediu aí o Rodeio da Vacaria, né? Não vou rodar na sequência para ele, também o Rodeio da Vacaria para ele e para dona Geni Terezinha. Um abraço para vocês aí ligadito conosco. O nosso amigo Zico aí do bairro Floresta também está ligado conosco, mandou o chasque para nós aí, né? Diz o seguinte: bom dia, amigo, é o Zico, gostaria de pedir a música Chalé de Madeira, né? Com Xará e Timbaúva, e a música Não Posso Viver Sozinho com Gilo de Freitas, oferecer para minha esposa Nina, para a filha Jéssica, para a neta Isis, minhas irmãs Tereza e a Selvira e o sobrinho Valdir e a família dele. E também para vocês da rádio e para o Chinaidão aí no bairro das Rosas e para todos os ouvintes também. Então aí ouvindo o programa, ele está mandando um abraço então para todos. Obrigado, seu Zico. Vou rodar na sequência. E o Chalé de Madeira, vou ver se eu vou dar uma procuradinha aí do Xará e Timbaúva, né? Para você. Obrigado, meu amigo. Vamos primeiro com a música pedido do nosso amigo o José Luiz Gribble, que pediu, né? Os Desgarrados, e vamos rodar depois então a música do Gilo de Freitas, a pedido do seu Zico, que é Não Posso Viver Sozinho. Então, o Grupo Manotaço.

Bueno, tá aí a música do saudoso Gilo de Freitas. Não posso viver sozinho, né? Pedido do seu Zico, né? E foi pra toda a família, né, seu Zico? Lá pro Chinaidão, também. O Chinaidão tá ligado conosco aí no bairro das Rosas, né? Prestigiando o Odecas, nosso muito obrigado. Aí o nosso amigo, aí o seu Zico, né, que tá ligadito, e a família, né? Mas também seu Auri, que mandou um chasque pra nós aí, né, seu Auri? E o seguinte: bom dia, patrão. Hoje vamos de Avaré e já tá aí Lembrança da Roça, né? E com o velho Gilo de Freitas do outro lado da estrada. E ofereço pro Zico e pra família. Obrigado, tá aí. Então vai pro seu Zico depois. Então vamos rodar essa aí do Sertanejona e depois a do Gildo, né? Obrigado, nosso amigo Auri, aí do Bar das Rosas. Um abraço para dona Marlene Cunhos também, o Everaldo, o Gerson, aí estão sempre ligados conosco, né? A Janete, né? A Janete da família Schallenberg, né? Um abraço para vocês todos, né? Também aí estão ligaditos conosco, né? Toda a família Schallenberg. Pessoal aí do Isidoro, né? A esposa, a família aí do loteamento Schallenberg, né? Um abraço para todos vocês aí no loteamento ali, que estão sempre ligados conosco, né? E também o Tiago e a Andréia, que é no Solo Nascente, né? Um abraço para eles. No Solo Nascente, não, Encosta do Sol, né? Aí no Encosta do Sol, né, Tiago? E André, um abraço para todos do Encosta do Sol. Lá no Solo Nascente, que é perto da Lagoa, ali, o Nico Torres, né? A dona Melânia, o Lauro Lopes, também está ligado conosco, sempre, né? O Tiago também. Aí a todos vocês, um grande abraço, né? E nós vamos com a música a pedido do seu Gabriel, com os Bertucci, que é Rodeio da Vacaria. E aí, na sequência, vamos rodar, então, a música a pedido do nosso amigo o Auri, que está oferecendo para o Zico, né? Essa sertanejona aí, que é essa Lembrança da Roça, você achou ela, né? E também o nosso amigo Valdir, que pediu Pé de Bode, né, Valdir? Depois nós vamos atender o teu pedido, né? Que é uma música Pé de Bode. Os Bertucci, Rodeio da Vacaria.

0: Will, agora 10 horas 42 minutinhos. Mas que música linda essa aí, Lembrança da Roça, né? Com Avaré e Jataí. Não conhecia essa música, muito linda, né? O nosso amigo Auri. Auri sempre busca lá no fundo do baú essas músicas antigas, lembrando lá do tempo do interior, que morou na colônia, né? No interior, sabe, né? O Lampião, Candeeiro, né? Era bem assim mesmo, né? Diz na música, hein? Música linda mesmo. Obrigado, meu amigo. Grande abraço, nosso amigo Auri, que sempre busca essas músicas antigas pra gente recordar, né? E vou mandando um abraço pra minha irmã Irena, meu cunhado Lívia aí no Bela Vista, né? E também a minha irmã Vilma aí no Bela Vista também. O Silão e a Flávia estão sempre ligados conosco. E a minha irmã Loura, a gente chama ela de Loura, Maria Loureci. É lá na Charlau, em São Leopoldo, deve estar ligada conosco também, né? E para todos os ouvintes também ligadinhos. Depois nós vamos rodar, depois do apoio cultural, a pedido do seu Zico, chalé de madeira, que ele pediu com xará e timbaúva, né? E também nós vamos rodar depois peito sadio, que a dona Maria pediu, né, dona Maria? Não esqueci da música, né? E depois nós vamos atender o pedido. E ainda também pé de bode, que o nosso amigo Valdir pediu também, oferecendo, né, pro Paulo, né, a dona Maria. Mas aqui vai ligeirito, né? Só depois do apoio cultural, porque já voltamos.
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7: Dez horas e 47 minutos.
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0: E já estamos de volta e vamos lembrando que hoje, né? 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Tá vendo? Mas vamos com mais música, então, para todos os ouvintes, mandando um abraço pro pessoal do restaurante, né? 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E nós vamos então com mais música a pedido. Essa música quem pediu foi a Dona Maria, que é com Zé Carreiro, né? E Carreirinho, a música Peito Sadio.

Bueno, tá esse bugio bem macanudo, resto de baile com os serranos, né? Para todos os ouvintes que estão aí ligados conosco, quando são 10 horas 56 minutos, né? Mas nós vamos atendendo os pedidos, mas antes disso, vamos lembrando, né, que está chegando já o final de semana também. 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Mas nós vamos ver se conseguimos rodar chalé de madeira com xará e timbaúva, atendendo o pedido, então, do seu Zico aí do bairro Floresta, que está ligado conosco.

0: Menino, tá aí a música, então, Chalé de Madeira aí com Xaraia e Cabriúva. Não tinha com Xaraia e Timbaú, foi com Xaraia e Cabriúva, que na época sim trocada de dupla, né? Aí Xaraia e Cabriúva, então essa música que o seu Zico pediu, né, pra ele, pra família, né, e pra dona pra Silvina, né, Silvira, né, e a dona Tereza, e pro nosso amigo Valdir Camargo também, a família, né, e lá pro Chinaidão também que ele tá oferecendo, né. Obrigado, um grande abraço para vocês aí no bairro Floresta. E também atendemos o pedido, então, da dona Maria também, que ela pediu o peito sadio, já atendemos o pedido, né. Mas o nosso amigo também que tá ligado conosco, o Valdir, que pediu o pé de bode, depois nós vamos rodar. E o Darcy, que tá ligadito conosco aí em Voti, né, que pediu a música Meu Paraíso com Porca Véia, para ele e para dona Beatriz. Depois vamos fazer a homenagem. Aí, o nosso amigo Chiro Velho, grande abraço, grande gaiteiro, eu sou o Darcy e a dona Beatriz em Voti. Já voltamos depois do apoio cultural.
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3: Hora certa,
4: 11 horas e 3 minutos.
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já estamos de volta aqui, é rapidão, né? São 11 horas mais 5 minutos, 4 minutinhos, né? E vamos lembrando você que no próximo sábado também tem bingo no CTG Mourão da Estância, né? Se você quiser adquirir as cartelas antecipadas, é só entrar em contato com a dona Elisete pelo 985-1526-55, né? Aí você ganha um cartão, aí um vale, na hora troca por 4 cartelas, né? Isso é sábado próximo, a partir das 14 horas, né? Então tá aí o convite também. 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E então, tá bueno. Vamos seguindo com mais música para todos os ouvintes. Um abraço aí para a Sandra, que amanhã vai estar conosco aqui a partir das 9h30, né? Com o Gabriel aí, também tem um livro, já escreveu um livro também, o Gabriel Brando, né? Vamos estar aqui amanhã, então, a partir das 9h30, 10 horas, para eles estão conosco aí, né? A Sandra, que é da Zemult Editora, né? Bueno, mas vamos atender o pedido agora do nosso amigo que está ligado conosco, né? Lá em Voti, é o Darcy Gaiteiro. Ô, Darcy, ele e a dona Beatriz estão lá com o radinho ligado sempre, né? Na internet, ele escuta sempre na internet, que é melhor, né, Chiruber? Claro que sim. E um abraço para o nosso amigo aí, através da internet, que é. Você entra em contato, então, aqui, www.estancia.fm.br. Qualquer parte do mundo você escuta o programa. E o Darcy pediu para homenagear os seus amigos aqui de Estância Velha, né? Aí o nosso amigo gringo, o Dejanir e a dona Dulce. Também o Darcy Triva e a dona Iva. Aí pro nosso amigo Urbano e a dona Dulce, aí no bairro Rincão da Saudade, Picada das Mulas, né? Na 3 de maio. Aí para todos os seus amigos de Estância Velha. Então, para mim também, obrigado. Para minha esposa, obrigado, Darcy. E vai para ti, para a dona Beatriz. E para o nosso amigo violeiro também, o Nelson, né? Ali no Jardim Panorâmico, em Voti também. E todos os seus amigos. Aí vamos rodar então com o Porca Véia, Meu Paraíso. E depois vou atender o pedido do nosso amigo Carlos Prest, que está ligado conosco, que Chiro Velho também ligadito, né? Mandou um chasse de seguinte: Buenas Taura Véia da Marca Maior. Por favor, se possível, roda para nós Sangue Crioulo com Zé Mendes e Caldeira e Meio com Mano Lima. Por gentileza, mil graças e um fraterno abraço, tchê. E ontem ele esteve de aniversário, Chiro Velho, né? Ô, nosso amigo Carlos Prest, então vamos rodar para ti as músicas hoje, para te homenagear aí, pela passada do aniversário ontem, né? Parabéns, Chiro Velho, tudo de bom para ti, com muita paz, muita saúde, dele violão e cantoria sempre, né? Primeiro Porca Véia, então, Meu Paraíso.

Menino, tá aí, Céu e Canto, saudade a esse que a Camila pediu pra todos os fãs da banda Céu e Canto, e pra todos que gostam de bandinha, de bandas também, né? Tá aí, então, essa música que eu damos pra você, né? E também nós damos a música do saudoso Zé Mendes, Sangue Crioulo, que o nosso amigo Carlos Prestes pediu, né, Carlos Prestes? Tá aí, Chiro Velho. Mandando um abraço pro nosso amigo Nadir, bota aí no bairro Campo Grande, né, Nadir? Aí na Copenhaga. Foi para todos os ouvintes. E agora moro lá com o Mano Lima, pedido do Carlos Prestes também. Vai lá para os nossos amigos aí do Campo Grande, lá para o Domar Santoro, Dona Nadira, aí para o nosso amigo Otomir de Jorge Mariana e da Central de Gás, a Dona Noeli também. Pra, enfim, para todos os ouvintes, né? O nosso amigo Carlos Prestes. E para todos os ouvintes da Boa Saúde também, né? Aí para o João de Lima, Dona Maria, aí para a netinha Liz, né? E também vai pro Foguinho, né, Foguinho? Ô, Chiro Velho, o Euclides Gaiteiro também, de Gaita Ponto, né? Então vai para todos os ouvintes. Depois dessa música do Mano Lima, que é Galdera e Meio, daí nós temos a mensagem do Padre Ezequiel e o apoio cultural. Aí na volta vamos atender os outros pedidos aí, que é do nosso amigo Pé de Bode, que ele pediu aí, o Valdir, né? Que pediu essa música Pé de Bode, né? Que nós vamos rodar depois na sequência. E o José Luiz também que pediu a música, né? José Luiz, depois vou atender o teu pedido. Mano Lima, Galdera e Meio, né? Carlos Prestes, o Chiro Velho, o Enacho, as quantas vezes.

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0: caro e minha cara ouvinte, estamos juntos para mais este momento de reflexão. Que a graça de Deus seja a força que nos faz caminhar e nos motiva a buscarmos sempre o melhor todos os dias. Você que escuta possa divulgar a outros este momento. Aquilo que nos faz bem podemos indicar a outros. Gostaria de falar sobre a ciência e a fé. A ciência pode proporcionar um sentido diferente para a vida do que a fé? Uma pequena história nos ajuda a pensar nisso. Certa vez perguntaram a Albert Einstein se achava possível que tudo pudesse ser explicado cientificamente. Ele respondeu sim, mas não teria sentido nenhum. E explicou a sua resposta. Se você quiser expressar a quinta sinfonia de Beethoven em sinais matemáticos, como curvas de pressão do ar sobre o tímpano, isto é possível. Mas não será a quinta sinfonia de Beethoven. Através dessa resposta, percebemos que a fé não se refere àquilo que se pode provar cientificamente. Ela interpreta antes os conhecimentos científicos e os coloca num âmbito maior. Aquilo que pode ser provado cientificamente é importante para a nossa vida, para a explicação da criação, para a pesquisa com a qual podemos melhorar a nossa vida. Mas os conhecimentos científicos não interpretam a nossa vida. Não respondem às perguntas últimas, que são as mesmas há milênios. De onde venho? Para onde vou? Quem sou? Afinal, para que existo? Para essas perguntas, a ciência não tem resposta. Ela consegue, no máximo, esclarecer alguma coisa sobre o funcionamento da psique e cérebro humanos. Pode dizer algo sobre a origem do mundo e sobre a evolução, mas não consegue tornar-nos plausível quem é a causa primeira de tudo. A ciência pode nos explicar o mundo, mas não pode proporcionar-nos nenhum sentido. E sem sentido nós não conseguimos viver. Nós precisamos confiar em algo que dê realmente sentido à nossa vida. Também no campo interhumano, sabemos que devemos acreditar naquilo em que nos fiamos. Eu preciso acreditar no amor da outra pessoa na qual gostaria de confiar. Este amor não é possível demonstrá-lo cientificamente. Ele é uma força que nos move no mais profundo de nosso ser. Podemos, inclusive, observar e pesquisar no cérebro suas ações e reações sobre nossa psique. Nem a beleza conseguimos provar. O amor é um ato pessoal, assim como a fé. Não é possível explicá-lo de modo puramente científico. Por isso, caro ouvinte, ciência e fé, de certa forma, andam de mãos dadas. E a Igreja sempre disse isso. Tem pessoas que confiam muito na ciência, isso é importante, mas a ciência pode tornar a vida muito fria, sem sabor e sem gosto, porque, afinal, compreendi tudo e explico tudo. Há um mistério que precisa ser acolhido pela fé, pela confiança. Há um amor que, de certa forma, nos enlaça e nós não provamos cientificamente, mas precisamos acolher como realidade de mistério e de fé. Um forte abraço para você, Deus te abençoe e te guarde, abençoe a tua família e o teu trabalho. Em nome do Pai, do Filho e do Espírito Santo. Amém.
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6: 11 horas e 30 minutos.
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E já estamos de volta e vamos atendendo mais pedidos, né? Você que está aí ligando e participando do de casa, ô nosso amigo Dr. Paulo Diniz aí no bairro Rincão, Novo Hamburgo, né? Ligadito conosco, prestigiando o de casa, né? Então, um grande abraço ao nosso amigo Dr. Paulo Diniz. Também, nosso amigo Souza e a dona Eva, aí no Rincão, no Hamburgo também. Pessoal do bairro Petrópolis, bairro Primavera, enfim, a todos os ouvintes. A dona Lucena, do bairro Campo Grande, que ligou para nós e está homenageando a Clair, o Hipólito, o Eduardo, né? Então, lá, estava tomando chimarrão até pouco tempo, né, dona Lucena? E ela pediu com a banda lá do Maratá, banda 0800, nós vamos rodar agora, né? Para você então, né, dona Lucena? A música que vai para todos que gostam de bandinha também, né? E também o nosso amigo José Luiz Goetz, que pediu a música, oferecendo para mim, para minha esposa. Obrigado, José Luiz. E para os vizinhos dele ali, para o Valdir, a dona Neuza, o Beto e a família, também o Darcy, a Vera. O Paulo Link, também a esposa, ele está oferecendo, né? Para o Luiz Chontes, a dona Lenir também, para a Rejane, a dona Ilse, para a dona Norma também, que é a vizinha ali, né? E para todos os vizinhos. E também para o Paulo Guedes, a dona Maria, no bairro União, e para a dona Lucena também, e lá no Campo Grande, para o Hipólito, a Clair e o Eduardo também. Para todos os seus amigos aí, né, José Luiz? Ele pediu a música do Amado Batista, vamos rodar depois para você, né, meu amigo? Um grande abraço, tudo de bom para ti. E nós vamos então com a banda lá do Maratá e depois Pé de Bode, que o nosso amigo o Valdir pediu, né? Essa música é sertaneja, Pé de Bode, né? Boa essa música, né, Valdir? Vai pra ti e a dona Romilda também, aí no Rincão. Vamos ouvir então com a banda lá do Maratá.

E não tá aí o pé de bode então com César e Paulinho, nosso amigo Valdir pediu, né, Valdir? Vai, nós agora 11 horas 38 minutinhos. 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Um abraço então para Carol, para Vivi, né? E a Dona Maria, estão trabalhando aí ligado conosco. Essa música é pro meu amigo Carlos Prestes, né? Com Dionísio Costa e o Gaiteiro, né? O Gaiteiro, que é o Dionísio Costa, que é um dos grandes compositores, né? E tem o Gaiteiro aí também, que faz parte dessa música aí, né? Então vai pra você aí, né, meu amigo? Tá ligadinho conosco, precisando do programa, o De Casa, né? É a música que nós vamos rodar agora. De a cavalo na alegria, né? De a cavalo na alegria, então, com Dionísio Costa e o Beto Caetano. Mais ou menos assim, depois tem o apoio cultural.

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4: 11 horas e 47 minutos.
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Ei, adeus, moçada, que eu tô indo embora agora, são 11 horas 48 minutinhos, mas não desliga o seu rádio. É, eu vou deixar rodando agora com o Amado Batista, pedido do Zé Luiz, que ele pediu, né, Folha Seca. O Carlos Prestes fica cantando, depois Herança Missioneira. E o Bolhadeiro, nosso amigo Itari Ribas, né, com a música Castação a Pialo, né, Itari? Aí no Campo Grande, cheiro velho, na meio adoentado, né? Mas quero deixar um abraço ainda pro nosso amigo Joceli, da loja Miscelânea. Olha, se você quiser adquirir presente pro papai, né, tá ali na loja Miscelânea, né, o nosso amigo Joceli, na Galeria Luísa Catarina Castro. Um abraço para ele e pra dona e a esposa aí, né? E também o nosso amigo Miguel, e também na Mix Presente, né, Miguel? E a Claine, então, Claine, né? Estão trabalhando sempre ali, o nosso amigo Miguel, funcionário. Um abraço para vocês todos, né? Também o Emilson e a esposa Agatha, aí no bairro Floresta, que está sempre ligado conosco. Enfim, a todos os ouvintes, vamos deixando aquele abraço especial para vocês, agradecendo a todos que dão apoio cultural também à nossa programação. E hoje é terça-feira, amanhã é quarta-feira, nós voltamos a partir das 9 horas com mais um O de Casa para vocês, levando aí a boa música do Rio Grande, música sertaneja, música de bandinha também e as informações. 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Mas chegando ao final do programa, então fica um abraço do tamanho do Rio Grande, deixa de você o Jorge Vargas e o patrão Vela de Ribeirão, abençoe a todos nós, voltamos amanhã a partir das 9 horas, Amado Batista, Folha Seca.

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2: Hora certa. 12 horas e 3 minutos.
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3: 12:28.
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0: Hora certa. 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
1: 12 horas e 47 minutos.
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0: Hora certa.
2: 13 horas e 1 minuto.
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4: 13 horas e 24 minutos.

0: 13:37.
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4: 13 horas e 46 minutos.

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1: Hora certa, 14 horas e 3 minutos.
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0: 14:21.
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1: Hora certa. 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
2: 14 horas e 23 minutos.
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2: Que impacto você causa com as suas realizações? Imagine-se sendo o motivo de um brinde entre as pessoas do seu convívio. Pode ser tanto na vida profissional quanto na pessoal. Agora pergunte-se, a que as pessoas estão brindando? O que você realizou que está recebendo esse reconhecimento público? As atividades que você exerce hoje causam um impacto positivo a ponto de você poder merecer essa comemoração? Se você não consegue se ver assim, não se desespere. Você pode mudar as suas realizações. O que você gostaria de realizar para se sentir digna, digno de causar esse tipo de impacto? Se você fizer esse exercício para sua área profissional, terá um plano para poder apresentar, inclusive, aos seus líderes para traçar objetivos de longo prazo e crescer na carreira. Além disso, você poderá perceber se está se ocupando de forma produtiva ou apenas gastando tempo com coisas imperceptíveis a ponto de não te valorizar como profissional. Eu sou Carol Tormena. Esse é o nosso encontro. Espero você.
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6: 14 horas e 50 minutos.
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0: 14h59.
1: Você de certo deve conhecer Capilha. É lá perto de Santa Vitória do Palmar, lá no sul do Rio Grande do Sul. Vamos pescar, pessoal! Alô!

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5: Hora certa.
6: 15 horas e 3 minutos.
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0: 15h08.
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0: 15:19.
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2: 15 horas e 26 minutos.
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1: Quinze horas e 34 minutos. 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
3: 15h44.
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3: 15h44.
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0: 14:50.
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3: Hora certa.
0: 16:03.
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1: Hora certa. 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
2: 16 horas e 19 minutos.
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3: 16:42.
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0: 16:51.
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0: Hoje vamos falar sobre algo que acontece com todos nós, que é a procrastinação. Podemos dizer que a procrastinação está na esteira da autossabotagem e é o fato de deixar para depois, colocar prioridade naquilo que é mais fácil e negligência ou desculpa para adiar o que realmente importa, que nos dá mais trabalho. Nesse movimento, a gente prolonga uma tarefa ou cria obstáculos irreais ao longo do processo que impedem que tal atividade seja concluída. Esse mau costume não nos permite relaxar previamente nem descansar posteriormente, pois vamos nos sentir permanentemente cobrados pelo que há por ser feito, e também compromete a rotina e os resultados que precisamos. Como consequência, vamos ter que fazer mais coisas em menos tempo, haverá mais estresse e ansiedade, e vamos aumentar significativamente a chance das coisas não serem feitas, darem errado, criarmos mais problemas e não atingir os objetivos necessários. Obviamente, não é difícil perceber o quanto isso é nocivo, como isso impede o funcionamento normal das coisas e dificulta muito o nosso desenvolvimento pessoal e, no caso da vida profissional, atrapalha a produtividade do indivíduo. Existem muitos motivos que nos levam a procrastinar algo, mas os mais comuns dizem respeito à nossa queda por gratificações instantâneas e preferência por recompensas imediatas, e algum tipo de insegurança ou medo que torna ainda mais difícil de começar o que precisa ser feito. A procrastinação faz mal à saúde, atrapalha o nosso bem-estar, nos deixa angustiado, o que baixa as nossas defesas imunológicas, pode causar dores de cabeça, dores de estômago, como também adia os cuidados que precisamos ter com a gente mesmo, de começar uma alimentação saudável, de fazer exercícios, de ir ao médico preventiva e regularmente. A procrastinação pode ser um alerta ou uma consequência de um estado de depressão. Por isso, é fundamental cuidar para que a procrastinação não se torne uma regra na nossa vida. Então, elabore e viva sua rotina de maneira mais saudável, seja física ou emocionalmente. Busque encontrar o seu equilíbrio, descansar, mas não ficar parado, se manter ativo, mas não se sobrecarregar, prestar atenção no seu corpo e também cuidar da sua mente. Abraço e até a próxima Pílula de Psicologia.
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1: Hora certa, 17 horas e 7 minutos. 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

0: 17:21.
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4: 17 horas e 28 minutos.
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0: 17:40.
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4: 17:48.
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1: Hora certa. 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
0: 18 horas.

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2: Boa tarde, povo de Deus. Terça-feira. Rezando pela família, em particular pelos pais. Hoje, terça-feira, pelos doentes. Tem alguém doente na família? Diga o nome e vamos colocar na presença do Senhor. E tenha certeza, a mão de Deus há de os tocar. Rezemos em nome do Pai, do Filho e do Espírito Santo. Amém. Amado Senhor, que escolheste entrar na humanidade pelo seio da Virgem Maria e assumiste a nossa condição humana em tudo menos no pecado, e se fizeste dócil na Sagrada Família de Nazaré. Amado Jesus, queremos pedir pela família. Fazei com que toda a família seja uma igreja doméstica, onde, como Maria e José, seja ensinada a vivência da fé. Jesus, que as crianças que nascem hoje possam aprender pelo testemunho dos pais. Que o processo de alfabetização seja na Sagrada Escritura. E que as lembranças mais doces da infância sejam de oração. Jesus, tocai no coração de todas as mães que não se omitam da missão de educar os filhos, mas hoje e nesta semana pedimos de modo muito especial e particular pelos pais, que a exemplo de São José possam estar presente na vida dos filhos. Jesus, que os pais não se omitam da responsabilidade, mas que possam cuidar, zelar da família. Jesus, que a exemplo de São José, os pais possam perceber quando a família está sendo ameaçada e numa vida de oração, de testemunho, de fé, possam proteger aqueles a quem Deus confiou. Pedimos pelos pais falecidos, amado Senhor, que não sofram o castigo de seus atos, mas pela vossa misericórdia possam ter o repouso e o descanso eterno. Pedimos, Jesus, pelos pais vivos, para que não sejam negligentes na educação e omissos no testemunho, mas que possam viver a paternidade de uma forma responsável. Nossa Senhora, neste momento recomendamos a família e de modo muito especial os pais. Ave Maria, cheia de graça, o Senhor é convosco. Bendita sois vós entre as mulheres e bendito é o fruto do vosso ventre, Jesus. Santa Maria, Mãe de Deus, rogai por nós, pecadores, agora e na hora de nossa morte. Amém. Sagrada Família de Nazaré, santificai e protegei as famílias. O Senhor esteja convosco, Ele está no meio de nós. Que a bênção de Deus, por intercessão de Nossa Senhora e São José, exemplo de paternidade, recaia sobre a água. Que a

0: abençoada, bebida partilhada, nos lembre o ser cristão. Abençoai as roupas dos enfermos e principalmente a família, nas fotos e principalmente os pais. Em nome do Pai, do Filho e do Espírito Santo. Amém. Sagrada Família de Nazaré, santificai e protegei a família. Amém. Boa noite a todos.
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3: 18h27.
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3: 18:52.
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0: Rocha FM. 19:01.
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1: Dezenove horas e 35 minutos.
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0: 19h55.
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0: Obrigado.
1: Vinte horas e 31 minutos.
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1: Hora certa. 20:34.
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Fundo de campo ou savana, aberto a todos os ventos. E é nesses acampamentos que cada um avalia com que porção de poesia vai fabricar seu sustento.

0: 20h50.
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1: Hora certa.
2: 21 horas e 1 minuto.
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